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3: Olá, seja muito bem-vindo a mais um Momento Contábil. É um prazer ter a sua companhia. Seja você que está nos ouvindo no rádio do carro, em casa ou direto da lida do campo. Hoje o nosso papo é fundamental para quem tira o sustento da terra ou possui propriedades fora do perímetro urbano. Vamos conversar sobre o ITR, o Imposto Territorial Rural. Muitas vezes, o produtor rural foca toda a sua energia na safra, no gado ou no clima, e acaba deixando a papelada tributária para a última hora. Mas olha, o ITR não é apenas mais uma guia a ser paga. Ele é um imposto federal que funciona como o IPTU do campo, mas com regras muito específicas que, se bem compreendidas, podem representar uma economia real e evitar dores de cabeça gigantescas com a Receita Federal. Mas afinal, quem é que precisa declarar o ITR? A regra é clara. Se você é proprietário de terra rural, titular do domínio útil, possuidor a qualquer título ou usufrutário, você está no radar.

0: deste imposto. Não importa se a terra é produtiva ou não, o fato de ser uma área rural já gera obrigação. A única exceção são os casos de imunidade e isenção, que vamos detalhar daqui a pouco. Agora, vamos para a parte que todo mundo quer saber: como é feito o cálculo? O ITR não incide sobre tudo que você tem na fazenda. Ele incide sobre o que chamamos de VTN, valor da terra nua. Isso significa que as benfeitorias como casas, currais, cercas, pastagens cultivadas e florestas plantadas não entram na conta. O imposto é sobre o valor do solo bruto. A alíquota que você vai pagar é progressiva. Quanto maior a propriedade e menor o seu grau de utilização, maior será o imposto. Ou seja, o governo usa o ITR para desestimular terras improdutivas. Aqui entra um conceito que você já deve ter ouvido falar: o módulo fiscal. Ele é a unidade de medida expressa em hectares que varia de município para município. Por que ele é importante? Porque ele define se sua propriedade é considerada pequena, média ou grande para fins de isenção. Por exemplo, em muitas regiões, se você tem uma pequena gleba rural, que varia de 30 a 100 hectares dependendo da localização, e a explora sozinho ou com sua família, sem ter outro imóvel, você pode estar isento do imposto. Além da isenção para pequenas propriedades, existem benefícios para áreas de preservação. Se você tem áreas de preservação permanentes, as chamadas APPs, ou reserva legal devidamente averbadas e declaradas na ADA, Ato Declaratório Ambiental, junto ao IBAMA, essas áreas podem ser excluídas do imposto. É o governo dando um desconto para quem cuida do meio ambiente, mas atenção! Não basta ter a mata, é preciso que a documentação ambiental esteja em dia para garantir o benefício fiscal. E como fica a parte prática das obrigações? Todo ano, geralmente entre agosto e setembro, o produtor deve entregar a Declaração de Imposto sobre a Propriedade Territorial Rural, a DITR. O pagamento pode ser feito via DARF, em cota única ou parcelado, desde que o valor não seja inferior a R$ 100. Perder o prazo gera multa de 1% ao mês sobre o imposto devido, além de impedir a emissão da certidão negativa de débitos, que é exigida para conseguir crédito rural junto aos bancos. Falando em estratégia, como fazer o planejamento fiscal do ITR? O segredo está na precisão das informações. Muitos produtores erram ao declarar o valor da terra nua muito abaixo do mercado para pagar menos imposto. Mas isso pode gerar problemas na hora de vender a terra, aumentando o imposto de renda sobre o ganho de capital. O planejamento consiste em equilibrar um VTN justo com o máximo aproveitamento das áreas de exclusão, como as de preservação, e a comprovação correta do grau de utilização da terra. Se você produz grãos ou cria gado de forma eficiente, sua alíquota cai drasticamente. A organização contábil é a melhor amiga do produtor rural. Guardar notas fiscais de insumos, registro de vacinação de gado e laudos técnicos de produtividade não serve apenas para o controle interno. São essas provas que garantem que você paga o imposto justo, na alíquota correta, para quem produz. Sem a organização, você acaba pagando como se a terra fosse improdutiva e o prejuízo é certo. Para encerrar nosso encontro de hoje, fica um conselho: não trate o ITR como uma mera formalidade. Ele é uma peça-chave na gestão de sua propriedade. Procure um contador especializado no setor agro. Esse profissional vai te ajudar a cruzar os dados do CAR, Cadastro Ambiental Rural, do ADA e da declaração de ITR, garantindo que você aproveite todos os benefícios legais e mantenha sua terra produtiva e regularizada. Cuidar da contabilidade de sua fazenda é tão importante quanto cuidar da semente do solo. Com a orientação certa, você protege seu patrimônio e garante o crescimento do seu negócio. Muito obrigado pela sua audiência e até o próximo Momento Contábil.
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2: 9:41.

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0: Obrigado. Obrigado, boa noite, boa noite.
1: Obrigado.
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7: O Nando, no disco Com Você Meu Mundo Ficaria Completo, me deu essa maravilha aqui, que não sei nem se ele deu ou se eu roubei, né? Acho que eu roubei, de... que é o segundo sol. Eu vou fazer aqui.

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0: 11 horas.
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Obrigado. Bem. Obrigado. Essa é a música que eu mais gosto, é a letra que eu mais gosto, é a coisa que eu mais fico feliz de ter conseguido fazer. Eu espero que o som esteja bom para vocês e que vocês cantem com a gente. Giz.

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2: Meia-noite e 32. 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

0: 1 e 1.
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10: 5 e 2.
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0: Meritíssimo senhor juiz e senhores jurados. Meritíssimo senhor juiz e senhores jurados. Meritíssimo senhor juiz e senhores jurados.
1: Silêncio. O senhor não tem argumento para a defesa do réu.
0: É nesse ponto, senhor juiz, que eu queria ter chegado. O senhor não tolerou 3 vezes ser pronunciado, chamando a sua atenção e dos senhores jurados. 20 anos de chacota suportou no povoado, insulta de toda espécie, e nunca ficou zangado. Ouçam a voz da consciência. Julgue, senhores jurados.

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0: 6 e 5.
1: Ó Maria Santíssima, que em vossa imagem milagrosa de Aparecida espalhais inúmeros benefícios sobre o Brasil, eu, embora indigno de pertencer ao número dos vossos servos, mas desejando participar dos benefícios da vossa misericórdia, prostrado a vossos pés, consagro-vos o entendimento para que sempre pense no amor que mereceis. Consagro-vos a língua para que sempre vos louve e propague a vossa devoção. Consagro-vos o coração para que depois de Deus vos ame sobre todas as coisas.

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7: 6:33. 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

Ó Maria Santíssima, que em vossa imagem milagrosa de Aparecida espalhais inúmeros benefícios sobre o Brasil, eu, embora indigno de pertencer ao número dos vossos servos, mas desejando participar dos benefícios da vossa misericórdia, prostrado a vossos pés, consagro-vos o entendimento para que sempre pense no amor que mereceis. Consagro-vos a língua para que sempre vos louve e propague a vossa devoção. Consagro-vos o coração para que depois de Deus vos ame sobre todas as coisas.

Existe um velho ditado desde o tempo do Zagai: um pai trata 10 filhos, 10 filhos não trata um pai. Sentindo o peso dos anos sem poder mais trabalhar, um velho peão estradeiro com seu filho foi morar. O rapaz era casado, a mulher deu de implicar: você manda o velho embora se não quiser que eu vá. O rapaz, coração duro, com o velho foi falar: é para o senhor se mudar, meu pai eu vim lhe pedir. Hoje aqui da minha casa o senhor tem que sair. Leve este couro de boi que eu acabo de curtir, pra lhe servir de coberta aonde o senhor

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7: Olá, amigos e ouvintes da Rádio Universitária FM. Está de volta o UFV Informa, com as principais notícias da Universidade Federal de Viçosa. 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Está no ar mais uma edição do nosso informativo. Eu sou João Vicente, é um prazer enorme estar em sua ótima companhia. 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CPA-UFV apresenta resultados da Autoavaliação Institucional 2025 a gestores. CIA recebe inscrições de avaliadores até 25 de setembro. Servidores dos campi Florestal e Rio Paranaíba recebem copos do centenário. Abertas inscrições para o programa Pelu Kids. Cineclube Carcará realiza mostra HQ em Cena na próxima semana. Quinta Cultural procura novos talentos artísticos de Viçosa e região. Abertas inscrições para a primeira corrida da Floresta. Em destaque hoje, temos a matéria da Mostra Universitária, que tem recorde de inscrições e realizou o primeiro dia de atividades na sua nona edição. A Comissão Própria de Avaliação, CPA, reuniu-se na última quinta-feira, dia 2, no Salão Nobre do Edifício Arthur Bernardes, com os gestores responsáveis pela coordenação dos Objetivos Estratégicos do Plano de Desenvolvimento Institucional, PDI-UFV, 2024-2029. O encontro foi para apresentar e discutir os resultados da Autoavaliação Institucional 2025. A atividade integra a segunda etapa do oitavo ciclo de autoavaliação institucional. Durante a reunião, também foi apresentado o questionário que será respondido pelos gestores, com o objetivo de compreender como os resultados da avaliação são percebidos pelas diferentes áreas da universidade. Pretende-se identificar boas práticas institucionais que possam ter contribuído para os resultados positivos da avaliação e registrar ações já realizadas, em andamento ou planejadas, que estejam relacionadas aos itens avaliados negativamente. De acordo com a CPA, busca-se ainda verificar a relação dessas ações com o PDI-UFV e se apresentam caráter multicamp. Os gestores também terão a oportunidade de contribuir para o aperfeiçoamento do instrumento de avaliação institucional, a fim de torná-lo cada vez mais capaz de produzir informações relevantes para a gestão e para a tomada de decisões. Estiveram presentes à reunião os pró-reitores, diretores do Centro Tecnológico de Desenvolvimento Regional de Viçosa, Centev, da Coordenadoria de Educação Aberta e à Distância, SEAD, da Diretoria de Tecnologia da Informação e da Diretoria de Governança Institucional, além de diretores dos Centros de Ciências e demais dirigentes, assessores e integrantes das equipes. Também participaram por videoconferência diretores e dirigentes dos campi Florestal e Rio Paranaíba e integrantes das subcomissões de avaliação dos respectivos campi que compõem a CPA-UFV. Estão abertas as inscrições para quem deseja atuar como avaliador no Simpósio de Integração Acadêmica CIA 2026. Professores, técnicos com mestrado concluído e estudantes de mestrado, doutorado ou pós-doutorado da UFV podem se cadastrar até 25 de setembro. As inscrições devem ser feitas pelo site do CIA na opção Inscrição de Avaliador. Os avaliadores participarão da análise dos trabalhos apresentados durante o evento, que terá atividades presenciais nos dias 20, 21 e 22 de outubro. Neste ano, tanto as apresentações em formato painel quanto as apresentações orais serão realizadas presencialmente. A distribuição dos trabalhos entre os avaliadores será divulgada a partir do dia 18 de outubro. Mais informações podem ser obtidas pelo e-mail cia@ufv.br. Chegou a vez dos servidores dos campi Florestal e Rio Paranaíba receberem os copos térmicos comemorativos dos 100 anos da UFV, um registro da celebração desse momento histórico da instituição. Representantes da Administração Superior da Universidade entregarão presente pessoalmente a cada técnico e professor dos campi, com matrícula ativa. Trata-se de um pequeno gesto de reconhecimento à dedicação e empenho de todos e todas na construção da história de excelência da instituição. No campus Florestal, a entrega será realizada na terça-feira, dia 8, das 13 às 17 horas, e na quarta-feira, dia 9, das 7 da manhã ao meio-dia, no auditório da Diretoria de Extensão e Cultura. Já no campus Rio Paranaíba, os servidores receberão seus copos na quinta-feira, dia 10, das 8 da manhã às 18 horas, na Biblioteca Central. Vale destacar que será um copo que traz gravado o logotipo do centenário para cada servidor que deverá apresentar um documento com foto na hora de recebê-lo. Não será permitida a retirada para terceiros. Os copos comemorativos do centenário da Universidade foram doados pela Receita Federal do Brasil, que, nos últimos anos, tem mantido uma estreita parceria com a UFV, rendendo bons frutos para a comunidade universitária. Já a gravação do logotipo do centenário foi realizada pelo Laboratório de Manufatura do Departamento de Engenharia de Produção e Mecânica. O programa de esporte e lazer na UFV, Pelu Kids, está com inscrições abertas para o segundo semestre. Serão disponibilizadas aulas gratuitas nas seguintes modalidades: voleibol T4, terça e quinta-feira para a idade entre 12 e 17 anos; futebol society T1, sábado para a idade entre 6 a 9 anos; T2, também no sábado para a idade entre 10 e 12 anos; e T3 com turmas segunda e quarta-feira para a idade entre 13 e 16 anos. As atividades acontecerão no campus Viçosa e terão início na próxima quarta-feira, dia 9. As aulas serão conduzidas com acompanhamento de monitores e equipe da Divisão de Esporte e Lazer, buscando garantir um ambiente acolhedor, educativo e seguro para todas as crianças e adolescentes participantes. As inscrições deverão ser realizadas por meio de formulário eletrônico, que também está disponível na bio do Instagram do programa. A partir desta segunda-feira até a próxima sexta-feira, dia 11, o Cine Clube Carcará exibirá gratuitamente a mostra de cinema HQ em Cena. Todas as sessões acontecerão na sala de cinema do Cine Clube, no porão do Centro de Vivência. A mostra apresentará filmes que exploram a essência e a estética das histórias em quadrinhos, destacando as diferentes possibilidades que esse formato oferece. A programação reúne obras que vão das mais coloridas e divertidas às mais obscuras e dramáticas, mostrando como o universo dos quadrinhos pode ser diverso e criativo, sem precisar seguir uma fórmula específica para despertar o interesse do público. O projeto Quinta Cultural da UFV está selecionando novos talentos de Viçosa e região para suas apresentações no Campus Viçosa. Desde 2004, a Divisão de Arte e Cultura, DAC, abre este espaço para apresentações que acontecem nos intervalos do almoço ou no fim da tarde, na estação cultural ou ainda, em casos específicos, na área coberta em frente à Biblioteca Central. Estudantes, professores, técnicos e artistas locais podem participar com qualquer linguagem artística, ou seja, banda, música autoral, dança, teatro, poesia, performance, etc. Olha, e não é necessário ter uma carreira profissional. Se o artista tem um trabalho e quer colocá-lo no palco, deve se inscrever pelo formulário disponível no link da bio no Instagram da DAC. O Centro Acadêmico de Engenharia Florestal, Arlindo de Paula Gonçalves, em parceria com o Departamento de Engenharia Florestal, promoverá no dia 13 de setembro a Corrida da Floresta no Campus Viçosa. A participação é aberta a toda a comunidade acadêmica e a população de Viçosa e região sem qualquer restrição. A primeira Corrida da Floresta tem como objetivos incentivar a prática esportiva, promover a integração entre a comunidade acadêmica e a população, valorizar a engenharia florestal e estimular a conscientização ambiental e a sustentabilidade. Com a largada prevista para as 8 horas da manhã, no Departamento de Engenharia Florestal, a competição terá dois percursos, 3 km e 5 km. Os participantes terão acesso a pontos de hidratação, frutas ao final da prova, atendimento de primeiros socorros, chip, número e medalha. Haverá premiação para os 3 primeiros colocados de cada categoria. As inscrições devem ser realizadas através de formulário eletrônico. Outras informações estão disponíveis no Instagram da corrida. Em destaque hoje, vamos conferir a matéria da mostra universitária que tem recorde de inscrições e realizou o primeiro dia de atividades em sua 9ª edição. Quando a UFV abre seus espaços e apresenta seus cursos e demais atividades para milhares de estudantes do ensino médio, como fez na última quinta-feira, ela passa a figurar no horizonte de milhares de futuros graduandos. Proporcionar essa aproximação entre as vivências da educação básica e da educação superior, de maneira a incentivar o estudo e contribuir com o planejamento da trajetória profissional, é o objetivo principal da mostra universitária. Evento que acontece até esta sexta-feira no Campus Viçosa. A mostra universitária chega à sua 9ª edição com recorde de

0: da Pró-Reitoria de Ensino, Jackson Fonseca. Mas, para além do público crescente, Jackson destacou que a mostra universitária vem obtendo cada vez mais êxito na orientação vocacional. Em suas palavras, temos inúmeros testemunhos de estudantes de graduação que conheceram e escolheram a UFV depois de participar das palestras e atividades da mostra universitária. Muitos até mesmo estão atuando dentre os mais de 2.500 voluntários desta nona edição. Os relatos também chegam por meio dos coordenadores e professores dos cursos de graduação, assim como dos profissionais da educação básica. O professor de Química do Colégio Regina Coeli de Rio Pomba, Ângelo José, esteve presente na mostra universitária pela terceira vez e salientou que o evento é uma oportunidade ímpar para aqueles que estão no momento de tomada de decisão. Segundo ele, tenho vários ex-alunos que estudam aqui. A palestra sobre o curso de Direito, por exemplo, auxiliou Carlos Eduardo Martins no seu planejamento. Ele reconhece que tem muitas habilidades nas ciências humanas e, ao escutar o professor do Departamento de Direito, Paulo César de Oliveira, pôde esclarecer dúvidas sobre a qualificação do curso e confirmar seu desejo de seguir a carreira de juiz. Segundo Carlos Eduardo, além de ter um curso de Direito reconhecido, a UFV com certeza será uma das opções por estar em uma cidade tranquila como Viçosa e próxima à sua cidade de origem, Coronel Fabriciano. O contato entre quem está finalizando o ensino médio e quem já está no ensino superior também é um dos motivos do sucesso da mostra universitária. Muitas conversas e trocas de informações entre as diferentes gerações de estudantes acontecem nos estandes do espaço multiuso. O mestrando Samuel Afonso integrou a equipe do estande do curso de Física e passou um bom tempo expondo curiosidades que ele também tinha antes de ingressar na graduação e falando para os futuros graduandos o quanto se identifica com a área. Segundo Samuel, eu gosto de falar da física. A partir do momento em que você aprende física, aprende uma nova maneira de pensar e analisar o mundo, o que serve em muitas atuações como a do engenheiro físico, disse. A mostra universitária corresponde a um projeto de extensão vinculado à Em Rede Viçosa e conta com a PRE à frente de sua organização. E assim chegamos ao fim do informativo de hoje. Essas e outras matérias você encontra no site da UFV e nas redes sociais. Agradeço pela sua sintonia, desejando que tenha um ótimo dia.
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5: Olá, seja muito bem-vindo a mais um Momento Contábil. É um prazer ter a sua companhia para desbravarmos juntos o universo dos números, dos impostos e, principalmente, da gestão do seu negócio. Se você vende produtos no Mercado Livre, na Amazon, na Shopee, ou se presta serviço através de aplicativos como iFood ou Uber, o assunto de hoje é vital para a saúde do seu bolso e para a continuidade da sua operação. Com o avanço da reforma tributária, um termo começou a ganhar holofotes e a tirar o sono de muitos empreendedores digitais. É o chamado split payment, ou em bom português, a divisão de pagamento. Mas não se assuste com o nome em inglês. A gente vai conversar hoje sobre como essa tecnologia vai mudar a forma como o imposto sai de sua venda e vai direto para o governo, sem nem passar pela sua conta bancária. Vamos entender como isso funciona na prática? Imagine que você vendeu uma camiseta por R$ 100 em um marketplace. No modelo tradicional, esse dinheiro entrava na conta da plataforma ou na sua conta bancária. E depois de um mês, você calculava o imposto e pagava a guia para o governo. O problema, na visão do fisco, é que entre a venda e o pagamento do imposto, muita coisa podia acontecer. O dinheiro sumia, a empresa fechava, ou o empreendedor simplesmente esquecia de pagar. O split payment foi criado para acabar com esse atraso. Ele é uma ferramenta tecnológica que faz a divisão do dinheiro no exato momento da transação. Quando o cliente passa o cartão ou paga o Pix, o sistema já identifica: X reais são do vendedor, Y reais são a comissão da plataforma e Z reais são o imposto, IBS e CBS. O valor do imposto é desviado automaticamente para o cofre do governo. É a chamada arrecadação em tempo real. Para quem vende online, a operação parece simples, mas a engenharia contábil por trás é bastante robusta. Vamos usar o exemplo de um lojista em um grande marketplace. O consumidor final compra um produto, por exemplo, por R$ 1.000. O sistema de pagamento, ou checkout, identifica as alíquotas da reforma tributária. Suponhamos uma alíquota somada de 25%. R$ 250 vão direto para a conta do governo. Os R$ 750 restantes são divididos entre a comissão da plataforma e o saldo líquido do vendedor. Isso muda drasticamente o fluxo de caixa. Antes, o vendedor tinha o valor bruto na mão por alguns dias. Agora, ele só recebe o valor líquido de impostos. Para as plataformas digitais, o desafio ainda é maior, pois elas se tornam responsáveis por garantir essa divisão sem que haja algum tipo de erro, sob pena de sanção pesada. Aqui entra o papel fundamental da contabilidade. Com split payment, o registro contábil não pode mais ser feito apenas por cima. É preciso uma rastreabilidade total. Cada venda gera um crédito tributário automaticamente. Se você comprou matéria-prima e já pagou o imposto nela, esse crédito precisa ser compensado com o que foi retido no split payment. As obrigações fiscais mudam de foco. O foco deixa de ser gerar uma guia de pagamento e passa a ser conferir se o sistema reteve corretamente. Se o sistema do marketplace calcular o imposto errado e reter a mais, o seu lucro vai embora. Se reter a menos, você pode ficar em dívida com a Receita Federal sem nem saber. A documentação fiscal, ou seja, as notas fiscais eletrônicas, precisam estar perfeitamente integradas ao sistema de pagamentos. Não são só os vendedores de produtos que entram nessa. Se você é um motorista de aplicativo ou entrega comida, o split payment também alcança sua prestação de serviço. O ISS, que agora vira parte do IBS, será retido na fonte. Isso traz uma formalização forçada para o setor, o que é bom para a transparência, mas exige que o profissional autônomo ou a pequena empresa de serviços tenha um controle muito rígido sobre suas taxas e recebíveis. O split payment não é um novo imposto, mas uma nova forma de cobrar os impostos, IBS e CBS, trazidos pela reforma tributária. O valor final da carga tributária depende de sua categoria, mas a forma de pagamento será imediata. O maior desafio é a tecnologia. Pequenos e-commerces que utilizam plataformas próprias precisarão utilizar seus gateways de pagamentos para suportar essa divisão. Por outro lado, a grande oportunidade é a redução de burocracia no final do mês. Se o imposto já foi pago no ato da venda, o empreendedor gasta menos tempo gerando boletos e mais tempo focado em vender. Além disso, o split payment ajuda a combater a concorrência desleal. Aquele vendedor que não pagava impostos e conseguia preços muito baixos, agora terá o imposto retido automaticamente, igualando o campo do jogo para quem sempre trabalhou de forma correta. O split payment é o futuro batendo na porta. Para quem vende em marketplaces ou plataformas digitais, a regra de ouro agora é organização. Você precisa saber exatamente qual é a sua margem de lucro, já descontando a retenção automática. Não deixe para entender isso quando o dinheiro cair menor na sua conta. Procure seu contador de confiança, revise suas configurações de pagamento nas plataformas e certifique-se de que sua emissão de nota fiscal está sincronizada com seu recebimento. A reforma tributária traz mudanças profundas, mas quem se prepara não apenas sobrevive, como prospera. Obrigado pela sua audiência. Continue acompanhando nossas pílulas de conhecimento para manter o seu negócio sempre nos trilhos da legalidade e do lucro. Sucesso nas vendas e até o próximo Momento Contábil.
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10: Sete e cinquenta e quatro.

Obrigada. Nelson Aires, Teco Cardoso, Rodolfo Streuter, Ricardo Mosca, Paulo Bellinati. Muito obrigada.

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9: 8:37.
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3: Nove e três.
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dia, numa rua da cidade, eu vi um velhinho sentado na calçada, com uma cuia de esmola e uma viola na mão. 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
10: Dez e dois.
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15: 10:36.

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8: Olá, seja muito bem-vindo a mais um Momento Contábil. É um prazer ter a sua companhia para desbravarmos juntos o universo dos números, dos impostos e, principalmente, da gestão do seu negócio. Se você vende produtos no Mercado Livre, na Amazon, na Shopee, ou se presta serviço através de aplicativos como iFood ou Uber, o assunto de hoje é vital para a saúde do seu bolso e para a continuidade da sua operação. Com o avanço da reforma tributária, um termo começou a ganhar holofotes e a tirar o sono de muitos empreendedores digitais. É o chamado split payment, ou em bom português, a divisão de pagamento. Mas não se assuste com o nome em inglês. A gente vai conversar hoje sobre como essa tecnologia vai mudar a forma como o imposto sai de sua venda e vai direto para o governo, sem nem passar pela sua conta bancária. Vamos entender como isso funciona na prática? Imagine que você vendeu uma camiseta por R$100 em um marketplace. No modelo tradicional, esse dinheiro entrava na conta da plataforma ou na sua conta bancária. E depois de um mês, você calculava o imposto e pagava a guia para o governo. O problema, na visão do fisco, é que entre a venda e o pagamento do imposto, muita coisa podia acontecer. O dinheiro sumia, a empresa fechava, ou o empreendedor simplesmente esquecia de pagar. O split payment foi criado para acabar com esse atraso. Ele é uma ferramenta tecnológica que faz a divisão do dinheiro no exato momento da transação. Quando o cliente passa o cartão ou paga o Pix, o sistema já identifica: X reais são do vendedor, Y reais são a comissão da plataforma e Z reais são o imposto, IBS e CBS. O valor do imposto é desviado automaticamente para o cofre do governo. É a chamada arrecadação em tempo real. Para quem vende online, a operação parece simples, mas a engenharia contábil por trás é bastante robusta. Vamos usar o exemplo de um lojista em um grande marketplace. O consumidor final compra um produto, por exemplo, por R$1.000. O sistema de pagamento, ou checkout, identifica as alíquotas da reforma tributária. Suponhamos uma alíquota somada de 25%. R$250 vão direto para a conta do governo. Os R$750 restantes são divididos entre a comissão da plataforma e o saldo líquido do vendedor. Isso muda drasticamente o fluxo de caixa. Antes, o vendedor tinha o valor bruto na mão por alguns dias. Agora, ele só recebe o valor líquido de impostos. Para as plataformas digitais, o desafio ainda é maior, pois elas se tornam responsáveis por garantir essa divisão sem que haja algum tipo de erro, sob pena de sanção pesada. Aqui entra o papel fundamental da contabilidade. Com split payment, o registro contábil não pode mais ser feito apenas por cima. É preciso uma rastreabilidade total. Cada venda gera um crédito tributário automaticamente. Se você comprou matéria-prima e já pagou o imposto nela, esse crédito precisa ser compensado com o que foi retido no split payment. As obrigações fiscais mudam de foco. O foco deixa de ser gerar uma guia de pagamento e passa a ser conferir se o sistema reteve corretamente. Se o sistema do marketplace calcular o imposto errado e reter a mais, o seu lucro vai embora. Se reter a menos, você pode ficar em dívida com a Receita Federal sem nem saber. A documentação fiscal, ou seja, as notas fiscais eletrônicas, precisam estar perfeitamente integradas ao sistema de pagamentos. Não são só os vendedores de produtos que entram nessa. Se você é um motorista de aplicativo ou entrega comida, o split payment também alcança sua prestação de serviço. O ISS, que agora vira parte do IBS, será retido na fonte. Isso traz uma formalização forçada para o setor, o que é bom para a transparência, mas exige que o profissional autônomo ou a pequena empresa de serviços tenha um controle muito rígido sobre suas taxas e recebíveis. O split payment não é um novo imposto, mas uma nova forma de cobrar os impostos, IBS e CBS, trazidos pela reforma tributária. O valor final da carga tributária depende de sua categoria, mas a forma de pagamento será imediata. O maior desafio é a tecnologia. Pequenos e-commerces que utilizam plataformas próprias precisarão utilizar seus gateways de pagamentos para suportar essa divisão. Por outro lado, a grande oportunidade é a redução de burocracia no final do mês. Se o imposto já foi pago no ato da venda, o empreendedor gasta menos tempo gerando boletos e mais tempo focado em vender. Além disso, o split payment ajuda a combater a concorrência desleal. Aquele vendedor que não pagava impostos e conseguia preços muito baixos, agora terá o imposto retido automaticamente, igualando o campo do jogo para quem sempre trabalhou de forma correta. O split payment é o futuro batendo na porta. Para quem vende em marketplaces ou plataformas digitais, a regra de ouro agora é organização. Você precisa saber exatamente qual é a sua margem de lucro, já descontando a retenção automática. Não deixe para entender isso quando o dinheiro cair menor na sua conta. Procure seu contador de confiança, revise suas configurações de pagamento nas plataformas e certifique-se de que sua emissão de nota fiscal está sincronizada com seu recebimento. A reforma tributária traz mudanças profundas, mas quem se prepara não apenas sobrevive, como prospera. Obrigado pela sua audiência. Continue acompanhando nossas pílulas de conhecimento para manter o seu negócio sempre nos trilhos da legalidade e do lucro. Sucesso nas vendas e até o próximo Momento Contábil.
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0: Meio-dia e 35.
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3: Olá, muito boa tarde. Sejam todas e todos muito bem-vindas e bem-vindos ao Rádio Aspurg. O artigo 196 da Constituição Federal estabelece que a saúde é um direito de toda a população e que o Estado deve garanti-lo por meio de políticas sociais e econômicas. E o Sistema Único de Saúde, o SUS, é a nossa principal ferramenta para isso. Um sistema que visa garantir o acesso à prevenção, atendimentos especializados, medicamentos, procedimentos e cirurgias, até mesmo de alta complexidade. Mas temos um cenário de desafios, exemplificados pelo orçamento insuficiente para a área. Hoje, no Rádio Aspurg, nós vamos debater o direito à saúde e como ele precisa ser defendido. Eu sou Maju Forz e te acompanho no programa que está começando agora. No Brasil, as primeiras políticas públicas na área da saúde começaram a se desenvolver no século XIX. Mas só ganharam força no início do século XX, principalmente a partir do trabalho do sanitarista Oswaldo Cruz. Na época, foram implementadas políticas para controlar infecções e doenças como a malária. Ao longo das décadas seguintes, a necessidade de garantir saúde à população foi crescendo e se tornando cada vez mais uma demanda. Nos anos 1930, surgiu o Departamento Nacional de Saúde, que, posteriormente, se transformou em Ministério da Saúde. E o grande marco nessa história vai ocorrer já nos anos depois, com a Constituição Federal de 1988, que estabeleceu a criação do Sistema Único de Saúde, o SUS. Ele representou um marco na vida da população do país. Se antes a assistência médica era restrita a trabalhadores formais, com ele, a saúde passou a ser entendida sobre a perspectiva de um direito universal, pautada também pela equidade e pela integralidade. Ou seja, todos têm direito à saúde. Quem mais precisa recebe mais atenção e o usuário deve ser visto como um todo, da prevenção à reabilitação. O SUS é um sistema enorme, que envolve uma série de órgãos, serviços e todos os entes federativos. Ou seja, União, Estados, Distrito Federal e Municípios. Vai desde a atenção básica à saúde, focada no rastreio e na prevenção, passando pela vigilância sanitária, SAMU e procedimentos de alta complexidade, como transplantes. Toda a população usa o SUS e 7 a cada 10 brasileiros dependem exclusivamente dele para tratamentos de saúde, segundo o IBGE. Com a saúde garantida e o acesso cada vez mais amplo, a população menos favorecida passou a ser tratada de forma mais igualitária pelo Estado brasileiro. Desde atendimentos mais simples até os mais complexos, o sistema de saúde proporcionou acesso gratuito a procedimentos dos mais variados. Mas, se a Constituição estabelece a criação do SUS, também prevê que o mercado privado pode atuar na área. E aí, como em tantos outros campos, o setor empresarial fica de olho na saúde como uma possibilidade de lucro. Ou seja, pauta uma visão mercadológica, não dela enquanto um direito. Nessa disputa, as políticas de caráter neoliberal cumprem um papel importante para o capital: desmontar ou até mesmo impedir a plena instalação de um serviço de saúde pública, abrindo mercado para o setor privado. A austeridade não afeta só a saúde, mas talvez seja nela onde mais sentimos. O exemplo mais emblemático dos últimos anos foi o teto de gastos, estabelecido pelo governo de Michel Temer. Segundo a instituição fiscal independente ligada ao Senado Federal, em 6 anos a saúde deixou de receber R$ 45 bilhões de reais do governo federal por conta dessa medida. Após a revogação de teto de gastos, substituído pelo arcabouço fiscal, a preocupação permaneceu. Vamos explicar o motivo. O arcabouço estabelece que o investimento público pode crescer até 70% do aumento das receitas primárias da União. Só que, por outro lado, os investimentos em saúde e educação devem seguir o

0: um são as emendas parlamentares. Em 2026, o Orçamento Federal para a Saúde cresceu 10% em relação ao ano passado. Mas, se antes 1% do orçamento da saúde era para as emendas, esse número já chega a 12%. Isso é um problema, já que as emendas não têm necessariamente transparência e a destinação não obedece às necessidades prioritárias da saúde pública. A Associação Brasileira de Economia da Saúde alerta para o subfinanciamento. Segundo a organização, o país precisa de revisão dos valores e do percentual de investimento em saúde pública. Essa necessidade é ainda mais urgente quando temos em mente o adoecimento cada vez maior da população por conta do excesso de trabalho e o envelhecimento. O pleno cumprimento do direito à saúde enfrenta ainda outros desafios, como o lobby das grandes farmacêuticas. Essa pressão tem ação direta, por exemplo, na garantia da exclusividade na compra de determinados medicamentos. Isso favorece alguns laboratórios e impede o desenvolvimento de tecnologias e produtos nacionais. Outra questão é a dependência de produtos importados, sejam equipamentos ou fármacos, o que está relacionado ao forte processo de desindustrialização pelo qual o Brasil está passando. Na pandemia, isso ficou evidente. Com uma forte concorrência de outros países, compradores e sem um complexo de saúde autossuficiente. O Brasil teve dificuldades para comprar, por exemplo, respiradores. Sem esquecer, por fim, do negacionismo que atinge em cheio a saúde. As vacinas, que têm a eficácia e a segurança mais do que comprovadas, são colocadas em xeque, enquanto procedimentos sem qualquer embasamento científico são celebrados e colocados como soluções milagrosas. Para debater mais sobre a saúde pública brasileira e o direito à saúde, nós conversamos com a professora Eliola Gurgel Andrade, da Universidade Federal de Minas Gerais. Ela atua no programa de pós-graduação em saúde pública da UFMG, com ênfase em política de saúde e economia. Confira.
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2: Boa tarde, poderia começar se apresentando brevemente, por favor?
3: Boa tarde, Luiz Felipe. Gostaria de agradecer essa oportunidade de estar contribuindo aqui com a comunicação da ASPUV, né? Associação Seção Sindical dos Professores da Universidade Federal de Viçosa. Grande prazer de poder participar aqui com vocês. Eu sou economista de formação, né, na graduação, e fiz minha pós-graduação em ciência política e o doutorado em demografia. E por caminhos outros, eu acabei sendo convidada para dar aulas na Faculdade de Medicina na Federal por volta de 1980. Estava sendo criada uma residência médica em medicina social naquele momento, num convênio da universidade com o INAMPES, na época, né, o Instituto Nacional de Assistência Médica da Previdência Social, isso dentro de um contexto, né, de ampliação naquele momento das residências médicas e medicina social no país. Então, eu fui convidada para dar algumas disciplinas do campo da economia, né, da economia política e economia brasileira. E daí fiquei, em 1982, após a greve dos professores, né, das federais em 80, houve a oportunidade de fazer o concurso e nesse contexto, o Departamento de Medicina Preventiva e Social, onde eu estava contratada, abriu o concurso para Ciências Sociais Aplicadas à Saúde. E, então, foi a primeira vez que um concurso com essa natureza foi feita no departamento. E, então, eu prestei o concurso e fui... E aí, então, entrei em 82 para a Faculdade de Medicina, no Departamento de Medicina Preventiva e Social. E lá fiquei até 2020, quando me aposentei. Mas ainda permaneço com atividades na pós-graduação,

0: Nós temos um programa de pós-graduação em saúde pública, mestrado e doutorado, atualmente com a nota máxima da CAPES, que é uma conquista, né? Então eu continuo colaborando na orientação de alunos de mestrado e doutorado no programa de saúde pública.
1: O SUS nasceu em 1988 com a nova Constituição Federal. O que a sua implementação significou em termos de garantia de saúde à população? Do pré-SUS ao pós-SUS, quais principais avanços podemos destacar?
0: Essa pergunta é muito pertinente, né? E provoca retomar fatos que muitas vezes, né, boa parte das pessoas não sabem mais, né, o que ocorreu nesse período. O SUS nasceu em 88, quando, na verdade, ele foi incluído, né, na Constituição Federal, em outubro de 88. Mas o SUS, o seu nascimento, né, tinha começado antes de 88, né, num movimento que hoje chamamos de Movimento da Reforma Sanitária Brasileira, que começou a questionar o que era o modelo assistencial de saúde no Brasil antes de 88. E o que era esse modelo antes de 88? Nós tivemos o desenvolvimento no Brasil de uma característica muito peculiar, né? Porque as estruturas de previdência social que surgiram desde o início do século XX, em 23 precisamente, depois com a grande expansão nos anos 30, 40, depois uma outra onda de expansão nos 50 e 60, ela era uma estruturou-se a partir dali principalmente dos governos do Getúlio Vargas, um sistema previdenciário no Brasil, né? Esse sistema se chamava Instituto Nacional de Previdência Social, na sua forma mais adiantada ali nos anos 50, mas ele nasceu lá atrás, nos anos 20, pelas caixas de aposentadorias e pensões dos ferroviários, e que ali começou também a ter a primeira noção de direitos, né? De direito também à assistência médica. Então, essas caixas de aposentadorias depois evoluíram para os institutos profissionais, institutos de profissão, como institutos industriais, dos bancários, comerciários e outros, isso já na década de 40, e depois esses institutos foram unificados em 66, criando o Instituto Nacional de Previdência Social no Brasil, já com uma responsabilidade de assistência médica para os contribuintes, né? Porque então quem tinha direito de participar nesse sistema previdenciário? O trabalhador com carteira assinada, né? E ao longo da história, de 20 até os anos 60, os trabalhadores foram ganhando, inclusive, o direito de ter seus dependentes, né, sendo atendidos pela Previdência, pelo INPS, na assistência médica, principalmente, né? E também esse instituto era responsável pelas aposentadorias, pensões e demais auxílios, né, de proteção ao trabalho. É interessante, então, essa é a primeira grande importância, né, quer dizer, então nós chegamos à década de 60 com a assistência médica vinculada à carteira de trabalho. Se você não tinha uma carteira de trabalho, não era um trabalhador formal, você não tinha acesso à assistência médica da Previdência. E fora da Previdência, o que que tinha? Tinha muito pouco, porque, veja bem, o Ministério da Saúde, ele foi criado em 1953. Então, por trás disso está uma longa história de dificuldade de desenvolvimento da responsabilidade do Estado com a saúde pública, ou seja, com assistência à população de um modo amplo, né, integral, universal, e não apenas atuando nas campanhas, como a história que caracteriza a saúde pública no Brasil. Então, só a partir de 1953, o Ministério da Saúde, ou seja, a saúde sai de outros ministérios, onde já tinha estado no trabalho, com o trabalho, com a educação, e se torna, ganha um espaço institucional dentro do Estado como política de saúde, né? Tendo o Ministério da Saúde. No entanto, o que acontece a partir de 1953 é que essa saúde pública, esse Ministério da Saúde, já encontra, né, o sistema previdenciário constituído. E aí, quando a gente olha a realidade, o sistema previdenciário ele era mantido às custas das contribuições, né, dos trabalhadores e empregadores. E, eventualmente, também havia participação do Estado, da União, no nível federal. Então, era um sistema que tinha uma vitalidade financeira muito relevante, né? E se você pensar que esse sistema tá crescendo, né, dos anos 20 para frente, quando chegamos ali aos anos 50, 60, nós temos uma grande transformação, né, econômica no país, com um padrão de industrialização mais acelerado, né? Com grande transferência de trabalhadores do campo para a cidade. Então, as cidades brasileiras se transformam, né? Isso tendo em curso uma explosão demográfica, né? A população crescia a altas taxas, né? É sempre curioso lembrar que, na década de 60, uma mulher em idade reprodutiva chegava a ter mais de 6 filhos vivos, né? Isso denota, então, a pressão, né, demográfica dessa época. Então, isso para dizer que o sistema previdenciário contava com uma base contributiva, em expansão, né? Então, o trabalhador era registrado num trabalho formal e passava a contribuir para a Previdência. Então, esse sistema acumulou condições financeiras muito positivas, muito expandidas, né, a partir dos anos 50, 60, e pôde, então, oferecer assistência e benefícios de proteção bem importantes, né? Então, a assistência médica do INPS, ela se expande de tal forma que chega aos anos 70 já constituindo um instituto só para administrar a assistência médica em todo o país. E quando a gente olha para o Ministério da Saúde, ou seja, para a política de saúde pública do país, né, que já vinha com dificuldades de conceituação e de institucionalização como responsabilidade do Estado, as diferenças eram abismais, né? Na época, havia a crítica de que 98% do orçamento da Previdência estava com a Previdência, e 0,2%, aliás, 2% do orçamento na saúde pública. Então, era uma desigualdade muito grande, né? Por dentro do sistema previdenciário, também a desigualdade de acesso e de qualidade da assistência médica era grande. Se você pensar, por exemplo, o que era assistência dos bancários do Banco do Brasil, o que era assistência dos industriários, né, era muito diferente, né? E aí, isso também agudizava, né, o grau de desigualdade desse sistema. E, afora isso, Quem não tinha carteira de trabalho ou não era dependente de um contribuinte da Previdência não tinha assistência médica dentro da Previdência. Isso significava dizer que você não tinha, por exemplo, acesso a especialistas, né? A uma rede hospitalar mais complexa. Então, isso foi decantando, né, essa desigualdade junto a outras grandes desigualdades que a gente viveu no período da ditadura militar, a partir de 64, né, um aprofundamento do arrocho salarial e das políticas de concentração de renda, né, no país. Na época, né, ironicamente, os dirigentes dos ministérios da Fazenda diziam que o bolo tinha que crescer para depois distribuir, e essa distribuição do bolo ninguém viu e a ninguém foi servido. Né? Então, essa agudização dessa desigualdade naquele contexto, que também somava um contexto político, né, de começo de contestação ao regime militar, ao fechamento, à censura, à desigualdade social, às condições de vida precária da maioria da população que tinha enchido, né, as cidades e constituído enormes favelas. Então, nós começamos a viver aí, a partir do final dos 60 e nos anos 70, um cenário, né, de profundas contradições, desigualdades e insatisfações. E nesse cenário também se desenvolve, então, uma crítica, né, mais profunda ao que tinha acontecido com a saúde no Brasil, né, e os atores políticos, né, que vão constituir o movimento da reforma sanitária a partir dos anos 60, vão associar, né, a inexistência de um sistema público, universal, integral, né, e capaz de praticar a igualdade entre os cidadãos como o desafio principal daquela sociedade tão desigual que a gente estava vivendo. Então, a ideia era de que saúde é democracia, democracia é saúde. E aí, nesse pressuposto, né, que começou-se a se pensar o que seria um outro sistema à parte, né, do sistema previdenciário. E o SUS, né, o Sistema Único de Saúde, é uma resposta alternativa de ruptura ao que antes existia, que era o sistema previdenciário e, no seu interior, assistência médica. Então, o que o SUS propõe? Agora, a saúde como uma noção muito mais ampla de direito, não apenas, não ligado às condições de ocupação das pessoas ou do seu trabalho, mas como um direito humano primordial. Então, o que vai para a Constituição em 88, no artigo 196, é que a saúde é direito de todos e dever do Estado. Então, isso modifica radicalmente a organização e o acesso das pessoas à assistência médica no Brasil a partir de então.
1: O SUS é considerado um dos mais importantes instrumentos de combate às desigualdades sociais e regionais do Brasil. Por quê?
0: Por isso, pelo seu nascimento, né, ele já nasce correspondendo, né, ao grito de protesto contra a desigualdade que ali já existia na assistência à saúde aos brasileiros. Né? Para se ter uma ideia, quem não tinha carteira de trabalho assinada não tinha assistência, a não ser se fosse por obra de instituições filantrópicas, né? Então, quer dizer, fora a assistência médica da Previdência, você só tinha instituições de caridade. E, à época, a gente chamava de indigentes, né? Aqueles que não tinham nenhuma proteção previdenciária, e que ficavam à mercê, né, do atendimento das instituições filantrópicas, que estão, né, espalhadas pelo país, mas numa estrutura muito insuficiente, evidentemente, para atender o conjunto da população que era marginalizada ali. Para se ter uma ideia, o trabalhador rural, por exemplo, só entrou na Previdência em 1970. O trabalhador autônomo, profissional autônomo, só pôde entrar na Previdência também a partir de 74. Né? Então, grandes massas da população estavam fora do sistema de assistência previdenciária. Então, o SUS, quando ele nasce com os princípios de universalidade, integralidade e igualdade / equidade, né? Hoje costuma-se falar mais na equidade, mas, na verdade, o princípio que está na Constituição é a igualdade. Né? Então, o SUS é universal, integral e igual, né? E promove a igualdade no tratamento das pessoas. Então, ele já é o sistema que confronta a desigualdade. E foi uma empreitada enorme, porque pensar nas dimensões do país, o que seria a construção de um sistema universal de saúde. Ou seja, para ser universal, a porta desse sistema tem que estar junto da porta da sua casa. Se você sentiu algum sofrimento que possa ser ligado à saúde, você precisa ter uma porta aberta do sistema de saúde para te avaliar, para te atender e para te aliviar. Né? Então, esse era o desafio. E no curso dos eventos políticos ali na segunda metade dos anos 80, né, o movimento de luta pela saúde cresceu, né, com apoio de organizações populares, de movimentos sociais, de igrejas, as comunidades de base da Igreja Católica e outros movimentos profissionais, a ponto de, em 1986, realizar uma conferência nacional, e pela primeira vez teve a participação social ampla, e ali na conferência de 86, um fenômeno, né, em termos de participação popular, com mais de 5 mil pessoas, delegados, e ali se formularam as teses fundamentais de estruturação do SUS, desde os princípios doutrinários que eu acabei de falar, né, da universalidade, integralidade e igualdade, e os fundamentos organizativos desse sistema, né, que seria a regionalização, a interiorização, né, a hierarquização dos serviços e o controle social. Então, se monta, né, de uma maneira conceitual, o que seria esse sistema a ser criado. E, nesse período, várias movimentações são feitas, várias intervenções muito importantes são feitas no sentido de organização e estruturação de um novo modelo de assistência à saúde no Brasil, que foi dar, né, no... no Na definição que ele ganha na Constituição Federal, nos artigos 196 ao artigo 200 ou 202 ali, que delineiam, né, os princípios doutrinários e organizativos, além de tratar da questão do financiamento desse sistema, que ele não seria mais financiado, não seria mais um departamento, né, como muitos queriam, dentro da Previdência, mas ele seria em si mesmo um sistema nacional de assistência à saúde, um sistema único de saúde. E houve um apoio muito importante dos movimentos municipalistas na Constituinte, e o projeto, então, de criação do SUS nasce, então, pelas mãos dos municípios brasileiros também, né? Numa amostra muito importante, porque da necessidade de descentralização desse sistema, porque o sistema previdenciário ele foi construído com o princípio da concentração, né? Então, onde estavam trabalhadores com carteira assinada, né? E quanto mais trabalhadores no território com renda mais alta, ali se concentravam os equipamentos da Previdência. E, então, nós temos essa configuração nas cidades brasileiras, sempre tem uma concentração em algum local dos hospitais, das clínicas, dos serviços médicos. Esse foi um modelo que foi sustentado pelo sistema previdenciário no Brasil. Era um modelo dirigido por um instituto, né, que era o INAPS, então, totalmente centralizado, e isso configurava, então, também no território, né, a disposição dos equipamentos médicos como ilhas, né, médicas dentro das cidades. E, então, isso foi muito importante, uma das diretrizes, né, organizativas do novo sistema tinha na descentralização da atenção à saúde o seu ponto fortíssimo, né? E isso casou, então, vai casar de uma forma muito harmônica com também um movimento que nascia ali nos anos 70, 78, a Conferência de Alma-Ata, nos Uzbequistão, né, na Rússia, na antiga União Soviética, é uma conferência da Organização Mundial da Saúde que tira o insígnia de que a saúde para todos no ano 2000 e aponta como a principal característica da organização dessa assistência a organização da atenção primária, né, da atenção básica. E, então, esse conceito vai casar muito bem com o período que o Brasil vai viver nos anos 80 de criação de um sistema nacional de base municipal. E aí nós começamos a discutir que essa assistência ela tinha que ter como porta de entrada a atenção básica, né? A gente chamou por muitos anos a atenção primária de atenção básica no Brasil. Então, era preciso organizar a porta de entrada do SUS na atenção básica, na atenção primária, e resolver os gargalos para que, a partir da atenção primária, as pessoas pudessem ter acesso ao tratamento especializado e eventualmente, ao tratamento de hospitalar e de alta complexidade. Então, realmente, o SUS ele é um projeto que confronta as desigualdades sociais, né? Ele propõe que um cidadão, seja um pobre ou um rico, seja atendido dentro do SUS. Essa é uma proposta, né, até hoje, muito importante, muito poderosa, né? Muito desafiadora, e ela enfrentou, desde a sua criação, adversários muito importantes também nessa caminhada. E, então, nós estamos aqui há mais de 30 anos dessa construção e acho que a gente pode ver avanços, mas também precisamos ver os desafios e nos unirmos para vencer. No futuro próximo, essas limitações que o SUS ainda apresenta.
1: Nos debates em torno da Constituição, houve a ideia de uma saúde totalmente pública, mas o texto acabou prevendo também a atuação da iniciativa privada. Como a existência desses dois modelos, e não apenas o público, impacta a ideia da saúde como direito?
0: O direito à saúde, ele não pode ser condicionado a qualquer condição de ou a qualquer entrave de renda, de posição social, de posição racial, para que seja um direito à saúde universal, ele tem que propiciar um sistema, como eu disse, de porta aberta. Né? Esse debate na Constituinte, em 88, ele já recebeu um confronto, porque a gente estava ali, já tinha um sistema previdenciário no qual quem tinha direito era quem tinha trabalho formal, quem tinha carteira de trabalho assinada. Então, isso já dava um delineamento muito diferenciado. Quer dizer, o sistema público que existia, que era a Previdência, não era universal. Né? Então, a primeira barreira que foi vencida foi colocar na Constituição a criação de um sistema que seria responsável pela universalização do direito à saúde. Então, foi muito perspicaz, né, os constituintes ao fazer isso, mesmo sabendo que já tinha um conjunto de setores, de segmentos privados que tinha se criado e ampliado exatamente às expensas desse sistema previdenciário que funcionou aí dos 20 aos anos 80. Né? Esse sistema previdenciário, por exemplo, né, os institutos de previdência compravam serviços de empresas médicas. Né? Então, ao invés de montar um serviço próprio, por exemplo, como a gente conhece, por exemplo, a CACI, a Caixa de Aposentadoria dos Bancários, tinha um serviço próprio de assistência aos bancários do Banco do Brasil. Né? Outras empresas chegaram a montar também serviços próprios para atender seus funcionários e, com isso, né, tinham benefícios do sistema previdenciário, uma vez que evitaria, né, do trabalhador daquela empresa e buscar atendimento nas filas do INPS. Então, esses 50 anos de existência do sistema previdenciário no Brasil, 50, 60 anos, eles estimularam, né, ele era, sobretudo, um sistema comprador de serviços, né? Para você ter uma ideia, a nossa dependência de leitos privados, né, para atender as necessidades do SUS, ela é um pouco menor hoje do que era no sistema previdenciário. Ou seja, houve muito pouco investimento na ampliação e construção de rede própria pública de atenção hospitalar, para dar um exemplo. Né? E, então, isso nós herdamos, esse perfil do período de predomínio da assistência previdenciária. Né? E com essa conformação de assistência privada, quer dizer, leitos hospitalares, por exemplo, foram estimulados. Aliás, hospitais privados foram reformados, ampliados e construídos com altos financiamentos públicos, né, da Caixa Econômica Federal, ali nos anos 70. Então, ao invés de termos a ampliação da rede própria, o fundo público, né, o orçamento público, serviu, subsidiou a expansão desse mercado privado. Então, de fato, quando o SUS é criado, já também tinha sido criado um segmento prestador privado, né, de assistência à saúde forte no Brasil. Seja na parte que vai depois tomar mais corpo ainda dos planos de saúde, como também dos prestadores privados no segmento de assistência de equipamentos, diagnóstico de clínicas, diagnósticas e terapêuticas, auxiliares, né, da rede hospitalar. Então, esse setor privado, ele se organiza na Constituinte, mas vamos dizer que não, o movimento de defesa do SUS não conseguiu sair da Constituinte com um sistema público, vamos dizer, estatal. Isso foi quebrado, né, com o artigo 199, que permite a iniciativa privada, considerada na Constituição como complementar e a ser regulada pelo Sistema Único de Saúde. Então, é uma atividade, esse segmento privado, nos anos 90, ele foi regulamentado através da Agência Nacional de Saúde Suplementar, e, né, a agência, ela uma instituição que está vinculada, né, ao Ministério da Saúde, na definição dos seus dirigentes, e é a responsabilidade do Ministério da Saúde a regulação desse setor, né? Por mais que haja contradições nessa atuação, né, e dificuldades, o Ministério da Saúde tem a responsabilidade de regular também o setor privado. Então, a existência desses, eu não diria que são dois sistemas. Eu acho um erro falar que nós temos um sistema privado e um sistema público. Nós temos um sistema público e um setor privado, né, de prestação, de venda de serviços, de prestação de serviços privados em saúde, que se organiza como qualquer setor privado empresarial, né? Não é um sistema, não é um setor que se preocupe em ser sistema, ou seja, em qualificar de fato, enquanto sistema, a assistência que ele vende. Então, a gente precisa dar nome correto às coisas. E nesse sentido, hoje, nós temos um sistema, que muitos autores chamam de híbrido, né? Porque nós temos um sistema público que, no entanto, precisa comprar serviço do setor privado, né? E ainda permite que esse setor privado se organize como tal, né? Como agente autônomo de prestação de serviços. Esse hibridismo, ele prejudica a consolidação de um sistema público, pois ele compete com recursos financeiros e humanos, né? Por exemplo, o trabalho médico, né? Por que é que a escassez, tanta escassez de alguns especialistas, por exemplo, é porque, né, algumas especialidades fazem a opção de ficar no onde o setor privado é mais forte, né, do que ir pegar um vínculo com o SUS, que ainda hoje, infelizmente, ainda é precário, né, de trabalho no SUS, um dos pontos que a gente precisa, mais à frente vamos falar, é da importância da reestruturação, né, do trabalho e do emprego no, na saúde pública. São mais de 3 milhões de trabalhadores hoje envolvidos direto, com vínculos diretos com o SUS, e isso se expande para mais de 5, né, se considerar todas as modalidade de contratação desse sistema. Também, só mais um aspecto, o sistema, o setor privado de saúde e esse sistema que é público, mas também convive com o privado, ele é um sistema que aumenta, né, os custos e preços dos produtos, dos insumos em saúde, de forma incontrolável, né? Haja visto que a inflação em saúde no Brasil, ela é muito maior do que a nossa inflação oficial. Por quê? Porque o setor privado, ele, por suposto, pode pagar mais do que o sistema público, e isso vai levando a uma escala de encarecimento de insumos, de recursos humanos e toda sorte de necessidades, né, para o processo de cuidado em saúde.
1: Uma pergunta também agora nesse sentido. A pandemia deixou evidente a dependência que o Brasil tem da importação de fármacos e equipamentos de saúde. De que forma isso impacta a saúde pública no país e como podemos pensar em formas de avançar para diminuir ou até acabar com essa dependência?
0: Essa é uma dependência muito importante de ser compreendida, porque primeiro que não é uma dependência apenas do sistema de saúde, né? Nós temos uma economia que é dependente de outras economias mais desenvolvidas, né? Então, a capacidade de internalizar no plano nacional um processo produtivo, né, por exemplo, de medicamentos, ela é totalmente interceptada, né? Nós praticamente somos embaladores, né? O princípio ativo do medicamento, ele está produzido em outro lugar do mundo, né? E isso por uma estrutura de dependência e de regulamentação dos mercados também, que é colocado, por exemplo, pela Organização Mundial do Comércio, né? O direito, por exemplo, a patentes, né? Que foi o Brasil aceitou a lei de patentes no início dos anos 90, e isso significou o desarranjo, a desestruturação de uma indústria, de uma indústria nacional nascente de medicamentos naquele momento. Por quê? Até os anos 90, o Brasil podia copiar a fórmula dos medicamentos de forma livre. A partir de 94, o direito de patentes exige que por 20 anos, para a gente simplificar a conversa, por 20 anos, o direito de patente impede que o medicamento seja produzido ou copiado no nível nacional. E é muito importante destacar que foi no governo Fernando Henrique que, infelizmente, a aceitação da lei de patentes foi promulgada, e o Brasil, naquele momento, ainda abriu mão de 10 anos de utilização de uma prerrogativa que havia nessa lei, de utilização por 10 anos da flexibilidade de não aceitação, não é submissão à lei de patentes. E é interessante que a Índia, por exemplo, também na mesma época, pois foi pressão dos Estados Unidos sobre a Organização Mundial do Comércio para implantar essa lei, o direito de patente, em todo o mundo, mas a Índia usou esse direito de flexibilidade dos 10 anos, e a Índia hoje é um exportador, né, de medicamentos para nós mesmos. Então, ela utilizou os 10 anos de flexibilização da lei de patentes para desenvolver a sua indústria química e de medicamentos. Então, a gente precisa, para falar da nossa situação, recuperar esse marco regulatório, né? Porque é muito difícil pensar da retomada dessa soberania que o Brasil precisa retomar na produção de medicamentos, equipamentos e insumos em saúde, sem confrontar as limitações que essa lei de patentes impõe a todo mundo. E é importante chamar a atenção que, nesse momento, o grande formulador que exerceu maior pressão para a instituição dessa lei no mundo todo, que é os Estados Unidos, hoje dá as costas, né, para a Organização Mundial do Comércio. Então, é preciso pensar que há um outro cenário internacional e que nós podemos pensar e devemos juntar planos e ações no sentido de quebrar essa profunda dependência dos últimos 30 anos. Já há um movimento muito forte, né, de formulação do complexo médico econômico industrial da saúde, no SUS, né, vinculado ao SUS, ao Ministério da Saúde. Esse plano esse plano entrou nesse plano atual do governo, do Indústria 4, se não me engano, e estão se mexendo as instituições para expandir as condições de produção nacional de insumos estratégicos, de equipamentos estratégicos que a pandemia nos abriu, nos deixou a nu a necessidade deles, do mais simples, uma máscara que não tinha, não se tinha disponibilidade de produção no Brasil, assim como respirador e oxigênio e outros insumos e equipamentos mais complexos, Então, há nesse momento um conjunto de propostas do governo, acho que foi na semana passada, no dia 21, se não me engano, 21 exatamente, lançou um documento chamado de Estratégia Nacional de Saúde do Complexo Econômico e Industrial da Saúde, e promove alterações em um conjunto de leis e também faz propostas para o desenvolvimento, dentro de duas grandes diretrizes de construção desse complexo industrial, que são as parcerias para o desenvolvimento produtivo e os programas de desenvolvimento e inovação local, com a pretensão de que haja, se expanda a capacidade nacional de atuar sobre assistência farmacêutica, sobre a inovação, sobre a regulação, de todos os componentes e dispositivos necessários a um sistema de saúde de qualidade.
1: Para finalizar, não podemos falar em saúde sem falar em alimentação, moradia e trabalho dignos, além de tantos outros aspectos. Como o direito à saúde, então, se associa a outros aspectos para sua garantia plena? Podemos dizer que não existe um direito à saúde como algo isolado, mas sim como parte de um conjunto maior?
0: Sim, essa pergunta é muito importante e ela está irmanada, O próprio conceito de saúde coletiva e saúde pública que foi criado no Brasil, e que inspirou, a formulação do direito à saúde como direito universal que foi para a nossa Constituição Federal. A ideia do direito à saúde que se desenvolve no Brasil é a ideia de um direito à saúde que junta-se ao conjunto de necessidades sociais que as pessoas têm. E essas necessidades são muito amplas, Elas percorrem a moradia, trabalho digno, alimentação, a cultura, a forma de viver, a vida digna. Então, a formulação do direito à saúde no Brasil, ela nunca foi restrita a um serviço, O direito à saúde, ele inspira, ele provoca pensar num conjunto de direitos e acesso a condições de vida transformada para a sociedade como um todo. Então, nós sempre dizemos que lutamos pela saúde ao mesmo tempo que luta pela democracia, Não há como avançar na construção desse direito universal à saúde sem avançar em toda a diminuição das desigualdades, das exclusões, das discriminações, do negligenciamento que a gente assiste na nossa sociedade ainda. E é muito importante, então, para que isso avance, e eu acho que nós, hoje, muitos autores e atores políticos falam da necessidade de uma segunda geração da reforma sanitária no Brasil. Então, e eu acho que é muito oportuno falar disso. Acho que o SUS foi um avanço, nesses últimos mais de 30 anos. Hoje, você tem assistência à saúde em todos os mais de 5 mil municípios da Federação Brasileira, mas ainda há um gradiente de desigualdade e de não correspondência em termos de qualidade da atenção que ainda precisa ser vencido. E eu atribuo que essa defasagem se liga muito à forma, às dificuldades de financiamento que o SUS teve desde 88. Né? Para se ter uma ideia, hoje, dados de 2021, que são os mais recentes, o Brasil gasta 9,7% do PIB, o equivalente, né, a 9,7% do nosso PIB, que está em torno de 10 trilhões, né, de reais. O Brasil gasta 9,7% em saúde. No entanto, quando a gente olha para dentro desse número, e aproveito para acrescentar, por exemplo, se olhar a Inglaterra em 2021, a Inglaterra também gastou 9,7% do PIB, do seu PIB, em saúde. No entanto, quando a gente olha para dentro dessa proporção de gasto em saúde, o que, que a gente encontra? A Inglaterra, 80% é gasto público e 20% é o gasto privado. Quando a gente olha para o Brasil, os 9,7% do PIB no Brasil, 4,0% é a proporção de gasto público e 5,7% a proporção de gasto privado. Ou seja, o Brasil, mesmo tendo na Constituição um sistema público universal, ele não financia um sistema público. Ele praticamente, né, se você olhar a composição do gasto em saúde, a maior parte do gasto em saúde no Brasil é privado, ou seja, gastos das famílias comprando plano de saúde, comprando medicamento, gastos das empresas pagando plano de saúde para seus empregados e gastos das pessoas que compram serviços, né, out of pocket, ou seja, tirando do bolso para pagar. Então, nós precisamos, esse é um desafio, né, numa segunda geração, vamos dizer, da reforma sanitária no Brasil, que se faz absolutamente necessária, é inverter, né, essa composição dos gastos. Os gastos públicos no Brasil precisam se elevar, né? Nós temos convivido, o gasto público, ele é responsabilidade da União, dos estados e dos municípios. E nos últimos, desde 2012, mais sensivelmente, a gente vê o sistema, a União, ou seja, o nível federal, diminuindo o seu aporte orçamentário para a saúde, pressionando a que os municípios e estados façam frente a essas despesas. E a gente sabe, isso se traduz nas mais diversas dificuldades e desigualdades da atenção prestada pelo SUS num país deste tamanho, se revela nessa pressão, que os municípios, mais do que os estados, estão ali de frente para a população recebem, né, essa pressão, mas têm condições limitadas do ponto de vista fiscal e tributário para expandir as suas receitas e, portanto, a capacidade de gasto em todos os setores e, particularmente, na saúde. Então, quem tem essa prerrogativa é o nível federal, né? Então, nós precisamos redobrar as pressões políticas, né, para que essa configuração do gasto e do financiamento da saúde no Brasil se modifique em favor do gasto público, né? Uma vez que o gasto privado ele é maior, mas ele corresponde à assistência de um pouco menos de um quarto da população. São 53 milhões de pessoas no ano passado que são cobertas pelos planos privados de saúde no Brasil. Né? E um pouco mais do que 50 milhões faz esse gasto de 5,7% do PIB, né? Fazendo com que seja muito caro, né? Manter a assistência à saúde nesse segmento de prestação de serviços privados. Enquanto com 4% do PIB, o SUS tem feito a diferença, com todas as dificuldades do subfinanciamento, na porta de entrada e no acesso das pessoas às necessidades de saúde específicas, né, do sofrimento que ela tem nesse momento. Então, acho que esse é o grande desafio dessa nossa próxima geração, né, de reformas que precisamos nos unirmos e fazermos, de fato, avançar.
1: Bom, professora, muito obrigado pela sua participação com a gente. Espero que tenha sido proveitoso para você, vai ser com certeza para os nossos ouvintes e para nós também, viu?
0: Obrigada. Muito obrigada. Um abraço.
1: Agradeço.
2: Você acabou de ouvir a entrevista com a professora Eliola Gurgel Andrade, da Universidade Federal de Minas Gerais. E eu me despeço por aqui. A partir de agora, é o Luiz Felipe Alves quem assume o Rádio Aspurbo de hoje. Muito obrigada pela companhia e até a próxima.
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1: Boa tarde, Maju, e boa tarde para todas e todos que nos acompanham aqui no Rádio Aspurv. Hoje, nas nossas dicas culturais, começamos com o artigo O Direito à Saúde, da professora Sueli Gandolfi Dallari. A partir da perspectiva dos direitos humanos, o texto analisa a conceituação de saúde e a de direito à saúde e procura meios para garanti-lo na organização social do Brasil. Outra indicação é Caminhos da Saúde Pública no Brasil, escrito por Jacobo Finkelman. O livro reúne textos de diversas personalidades da saúde pública nacional, relatando os desafios e as lutas que mudaram a saúde brasileira no século XX. Além disso, a obra apresenta contribuições para o entendimento do processo de consolidação da saúde como um direito do cidadão e um dever do Estado brasileiro. Também sugerimos dois documentários sobre esse tema. O primeiro é Saúde Tem Cura, dirigido por Silvio Tendler. O filme aborda as questões de saúde pública no Brasil, com foco nos desafios e soluções do SUS. Ele explora a saúde integral, a importância de uma abordagem humanizada no atendimento e a relevância do SUS como pilar de uma saúde pública acessível para todos os brasileiros, sobretudo em um cenário de desigualdade social. O filme está disponível no YouTube. O outro documentário é Quando Falta o Ar, dirigido pelas irmãs e cineastas Ana e Helena Peta. O filme retrata a atuação de mulheres na linha de frente do SUS durante a pandemia de Covid-19, destacando a interseção entre saúde, religiosidade, desigualdade social e racismo estrutural no Brasil. E terminamos o Rádio Aspurv de hoje com uma mensagem do grande ativista Martin Luther King contra as mazelas da saúde, essa que por muitas vezes é negada às classes menos favorecidas. Ele disse: "De todas as formas de desigualdade, a injustiça na saúde é a mais chocante e desumana." E se você perdeu algum trecho ou quiser escutar o programa de novo, ele está disponível no nosso site, aspurv.org.br, e nos aplicativos de podcast. Por lá estão ainda todas as edições anteriores aqui do Rádio Aspurv. E fazemos o convite para que você nos acompanhe também pelas redes sociais. Estamos no Instagram, no Facebook e no YouTube. E temos um canal no WhatsApp. É só procurar Aspurv na aba Atualizações e nos seguir. Muito obrigado pela sua companhia e, claro, estamos te esperando no próximo Rádio Aspurv. Até lá! 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
8: Olá, seja muito bem-vindo a mais um Momento Contábil. É um prazer ter a sua companhia para desbravarmos juntos o universo dos números, dos impostos e, principalmente, da gestão do seu negócio. Se você vende produtos no Mercado Livre, na Amazon, na Shopee ou se presta serviço através de aplicativos como iFood ou Uber, o assunto de hoje é vital para a saúde do seu bolso e para a continuidade da sua operação. Com o avanço da reforma tributária, um termo começou a ganhar holofotes e a tirar o sono de muitos empreendedores digitais. É o chamado split payment, ou em bom português, a divisão de pagamento. Mas não se assuste com o nome em inglês. A gente vai conversar hoje sobre como essa tecnologia vai mudar a forma como o imposto sai de sua venda e vai direto para o governo, sem nem passar pela sua conta bancária. Vamos entender como isso funciona na prática? Imagine que você vendeu uma camiseta por R$100 em um marketplace. No modelo tradicional, esse dinheiro entrava na conta da plataforma ou na sua conta bancária. E depois de um mês, você calculava o imposto e pagava a guia para o governo. O problema, na visão do fisco, é que entre a venda e o pagamento do imposto, muita coisa podia acontecer. O dinheiro sumia, a empresa fechava, o empreendedor simplesmente esquecia de pagar. O split payment foi criado para acabar com esse atraso. Ele é uma ferramenta tecnológica que faz a divisão do dinheiro no exato momento da transação. Quando o cliente passa o cartão ou paga o Pix, o sistema já identifica. X reais são do vendedor, Y reais são a comissão da plataforma e Z reais são o imposto. IBS e CBS. O valor do imposto é desviado automaticamente para o cofre do governo. É a chamada arrecadação em tempo real. Para quem vende online, a operação parece simples, mas a engenharia contábil por trás é bastante robusta. Vamos usar o exemplo de um lojista em um grande marketplace. O consumidor final compra um produto, por exemplo, por R$1.000. O sistema de pagamento, ou checkout, identifica as alíquotas da reforma tributária. Suponhamos uma alíquota somada de 25%. R$ 250 vão direto para a conta do governo. Os R$ 750 restantes são divididos entre a comissão da plataforma e o saldo líquido do vendedor. Isso muda drasticamente o fluxo de caixa. Antes, o vendedor tinha o valor bruto na mão por alguns dias. Agora, ele só recebe o valor líquido de impostos. Para as plataformas digitais, o desafio ainda é maior, pois elas se tornam responsáveis por garantir essa divisão sem que haja algum tipo de erro, sob pena de sanção pesada. Aqui entra o papel fundamental da contabilidade. Com split payment, o registro contábil não pode mais ser feito apenas por cima. É preciso uma rastreabilidade total. Cada venda gera um crédito tributário automaticamente. Se você comprou matéria-prima e já pagou o imposto nela, esse crédito precisa ser compensado com o que foi retido no split payment. As obrigações fiscais mudam de foco. O foco deixa de ser gerar uma guia de pagamento e passa a ser conferir se o sistema reteve corretamente. Se o sistema do Marketplace calcular o imposto errado e reter a mais, o seu lucro vai embora. Se reter a menos, você pode ficar em dívida com a Receita Federal sem nem saber. A documentação fiscal, ou seja, as notas fiscais eletrônicas, precisam estar perfeitamente integradas ao sistema de pagamentos. Não são só os vendedores de produtos que entram nessa. Se você é um motorista de aplicativo ou entrega comida, o split payment também alcança sua prestação de serviço. O ISS, que agora vira parte do IBS, será retido na fonte. Isso traz uma formalização forçada para o setor, o que é bom para a transparência, mas exige que o profissional autônomo ou a pequena empresa de serviços tenha um controle muito rígido sobre suas taxas e recebíveis. O split payment não é um novo imposto, mas uma nova forma de cobrar os impostos, IBS e CBS, trazidos pela reforma tributária. O valor final da carga tributária depende de sua categoria, mas a forma de pagamento será imediata. O maior desafio é a tecnologia. Pequenos e-commerces, que utilizam plataformas próprias, precisarão utilizar seus gateways de pagamentos para suportar essa divisão. Por outro lado, a grande oportunidade é a redução de burocracia no final do mês. Se o imposto já foi pago no ato da venda, o empreendedor gasta menos tempo gerando boletos e mais tempo focado em vender. Além disso, o split payment ajuda a combater a concorrência desleal. Aquele vendedor que não pagava impostos e conseguia preços muito baixos, agora terá o imposto retido automaticamente, igualando o campo do jogo para quem sempre trabalhou de forma correta. O split payment é o futuro batendo na porta. Para quem vende em marketplaces ou plataformas digitais, a regra de ouro agora é organização. Você precisa saber exatamente qual é a sua margem de lucro, já descontando a retenção automática. Não deixe para entender isso quando o dinheiro cair menor na sua conta. Procure seu contador de confiança, revise suas configurações de pagamento nas plataformas e certifique-se de que sua emissão de nota fiscal está sincronizada com seu recebimento. A reforma tributária traz mudanças profundas, mas quem se prepara não apenas sobrevive, como prospera. Obrigado pela sua audiência. Continue acompanhando nossas pílulas de conhecimento para manter o seu negócio sempre nos trilhos da legalidade e do lucro. Sucesso nas vendas e até o próximo Momento Contábil.
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1: 2h40.
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10: Três e nove.
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barzinho tem essas coisas, né? Você pode errar e tal. O importante é a emoção de vocês estarem cantando com a gente. Estarem dividindo com a gente essa mesma emoção, né?

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1: Mas agora eu quero chamar o Caetano pra gente... pra gente levar um papo aqui, sabe? Levar um lero. Caetano, vem cá.

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10: Quatro e trinta e três.

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0: 5:34.
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5: Seis e sete.
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5: Seja muito bem-vindo a mais um Momento Contábil. É um prazer ter a sua companhia para conversarmos sobre o que há de mais atual no mundo das finanças e dos impostos. Hoje o nosso assunto parece ter um nome complicado, mas eu garanto que ele vai fazer parte do seu dia a dia, tanto quanto o seu CPF. Vamos falar sobre o CCLASS-TRIB, o Código de Classificação de Tributação. Se você é empresário, gestor ou trabalha com vendas, já deve ter percebido que a reforma tributária não mudou apenas o nome dos tributos para CBS e IBS. Ela mudou a forma como a gente conversa com o fisco. Imagine que você tem uma loja e vende centenas de itens. Como é que o governo sabe exatamente quanto cobrar de impostos sobre uma garrafa de água mineral e quanto cobrar sobre um refrigerante? A resposta está na classificação tributária. E é aqui que o CCLASS-TRIB entra em cena como um grande protagonista dessa nova era contábil. Para a gente começar do jeito certo, vamos definir. O CCLASS-TRIB é como se fosse o RG tributário de cada mercadoria ou serviço. Antigamente, a gente se baseava muito no NCM, Nomenclatura Comum do Mercosul, para definir o imposto. O problema é que o NCM descreve o que o produto é, por exemplo, se ele é uma camisa de algodão. Mas nem sempre ele dizia, com clareza, como aquele produto deveria ser tributado no novo sistema de IVA dual. O CCLASS-TRIB veio para resolver isso. Ele é uma tabela unificada que vincula o produto diretamente à sua alíquota de CBS, que é o tributo federal, e IBS, que é o tributo estadual e municipal. Sem ele, o sistema de split payment, que é aquela divisão automática do imposto no momento do pagamento que já contamos aqui no programa, simplesmente não funciona. Se o código estiver errado, o cálculo sai errado. E o problema sobra para quem? Para o empresário e para o contador. A grande diferença que você precisa entender é que a classificação do produto é uma coisa e a classificação tributária é outra. Vamos a um exemplo prático para facilitar. Imagine dois produtos eletrônicos, um tablet e um leitor de livros digitais. Fisicamente, eles são parecidos, mas tributariamente, o leitor de livros pode ter uma imunidade ou alíquota zero, por ser considerado livro, enquanto o tablet paga uma alíquota cheia efetiva. Outro exemplo clássico da reforma é o imposto seletivo, o famoso imposto do pecado. Se você vende água mineral, o CCLASS-TRIB vai indicar uma tributação padrão ou reduzida. Mas se você vende uma bebida açucarada, o código será diferente para sinalizar que ali deve incidir o imposto seletivo. Percebe a responsabilidade? Se você cadastrar o refrigerante com o código de água, você está sonegando imposto sem saber. Se cadastrar a água com o código do refrigerante, está jogando dinheiro fora, pagando mais impostos. Onde é que esse código aparece? Em todo lugar. Ele deve estar configurado no sistema de gestão, o ERP, e vai sair impresso em cada nota fiscal eletrônica que sua empresa emitir. É através desse código que os bancos e as operadoras de cartão de crédito sabem quanto devem reter de imposto no ato da venda. Os erros mais comuns que temos visto nos escritórios de contabilidade são: uso de códigos genéricos, tentar classificar tudo em um código outros para ganhar tempo. Isso é um convite para fiscalização eletrônica imediata. Outro erro é a confusão entre mercadorias e serviços. Na reforma, a linha entre produtos e serviços fica muito tênue, mas o CCLESTRIB exige uma precisão. O terceiro erro mais comum é a falta de atualização. As tabelas do governo mudam. Usar um código que foi extinto ou alterado trava a emissão da sua nota fiscal. E atenção! O erro na classificação pode gerar multas que variam de 1% a 5% do valor da operação, além da perda de créditos tributários que sua empresa poderia recuperar. Amigo empresário, a mensagem de hoje é clara. A contabilidade moderna não aceita mais o famoso eu acho. O CCLESTRIB exige que você comece profundamente uma mudança no ato de vender. Não deixe para revisar seu cadastro de produtos apenas na hora de fechar o mês. Isso deve ser um processo contínuo. Minha recomendação para você hoje é: reúna sua equipe de compras e de vendas, sente com seu contador e faça um pente fino no seu cadastro. Verifique se cada item está com o CCLESTRIB correto. Lembre-se que a rastreabilidade é total. O fisco sabe o que você comprou e vai cruzar com o que você está vendendo. Está em conformidade, não é apenas evitar multas. É garantir que sua empresa tenha saúde financeira para crescer com segurança nesse novo cenário de reforma tributária. Informação correta é o melhor investimento que você pode fazer pelo seu negócio. Use a contabilidade a seu favor e transforme esses códigos em estratégia de crescimento. Muito obrigado pela sua audiência, um grande abraço e até o próximo Momento Contábil.
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6: Seis e 42.
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5: Olá, seja muito bem-vindo a mais um Momento Contábil. É um prazer ter a sua companhia. Seja você que está nos ouvindo no rádio do carro, em casa ou direto da lida do campo. Hoje o nosso papo é fundamental para quem tira o sustento da terra ou possui propriedades fora do perímetro urbano. Vamos conversar sobre o ITR, o Imposto Territorial Rural. Muitas vezes, o produtor rural foca toda a sua energia na safra, no gado ou no clima, e acaba deixando a papelada tributária para a última hora. Mas olha, o ITR não é apenas mais uma guia a ser paga. Ele é um imposto federal que funciona como IPTU do campo, mas com regras muito específicas que, se bem compreendidas, podem representar uma economia real e evitar dores de cabeça gigantescas com a Receita Federal. Mas afinal, quem é que precisa declarar o ITR? A regra é clara. Se você é proprietário de terra rural, titular do domínio útil, possuidor a qualquer título ou usufrutário, você está no radar deste imposto. Não importa se a terra é produtiva ou não, o fato de ser uma área rural já gera obrigação. A única exceção são os casos de imunidade e isenção, que vamos detalhar daqui a pouco. Agora, vamos para a parte que todo mundo quer saber. Como é feito o cálculo? O ITR não incide sobre tudo que você tem na fazenda. Ele incide sobre o que chamamos de VTN, Valor da Terra Nua. Isso significa que as benfeitorias como casas, currais, cercas, pastagens cultivadas e florestas plantadas não entram na conta. O imposto é sobre o valor do solo bruto. A alíquota que você vai pagar é progressiva. Quanto maior a propriedade e menor o seu grau de utilização, maior será o imposto. Ou seja, o governo usa o ITR para desestimular terras improdutivas. Aqui entra um conceito que você já deve ter ouvido falar, o módulo fiscal. Ele é a unidade de medida expressa em hectares que varia de município para município. Por que ele é importante? Porque ele define se sua propriedade é considerada pequena, média ou grande para fins de isenção. Por exemplo, em muitas regiões, se você tem uma pequena gleba rural, que varia de 30 a 100 hectares dependendo da localização, e a explora sozinho ou com sua família, sem ter outro imóvel, você pode estar isento do imposto. Além da isenção para pequenas propriedades, existem benefícios para áreas de preservação. Se você tem áreas de preservação permanentes, as chamadas APPs, ou reserva legal devidamente averbadas e declaradas na ADA, Ato Declaratório Ambiental, junto ao IBAMA, essas áreas podem ser excluídas do imposto. É o governo dando um desconto para quem cuida do meio ambiente, mas atenção, não basta ter a mata, é preciso que a documentação ambiental esteja em dia para garantir o benefício fiscal. E como fica a parte prática das obrigações? Todo ano, geralmente entre agosto e setembro, o produtor deve entregar a Declaração de Imposto sobre a Propriedade Territorial Rural, a DITR. O pagamento pode ser feito via DARF, em cota única ou parcelado, desde que o valor não seja inferior a R$ 100. Perder o prazo gera multa de 1% ao mês sobre o imposto devido, além de impedir a emissão da certidão negativa de débitos, que é exigida para conseguir crédito rural junto aos bancos. Falando em estratégia, como fazer o planejamento fiscal do ITR? O segredo está na precisão das informações. Muitos produtores erram ao declarar o valor da terra nua muito abaixo do mercado para pagar menos imposto. Mas isso pode gerar problemas na hora de vender a terra, aumentando o imposto de renda sobre o ganho de capital. O planejamento consiste em equilibrar um VTN justo com o máximo aproveitamento das áreas de exclusão, como as de preservação, e a comprovação correta do grau de utilização da terra. Se você produz grãos ou cria gado de forma eficiente, sua alíquota cai drasticamente. A organização contábil é a melhor amiga do produtor rural. Guardar notas fiscais de insumos, registro de vacinação de gado e laudos técnicos de produtividade não serve apenas para o controle interno. São essas provas que garantem que você paga o imposto justo, na alíquota correta, para quem produz. Sem a organização, você acaba pagando como se a terra fosse improdutiva e o prejuízo é certo. Para encerrar nosso encontro de hoje, fica um conselho. Não trate o ITR como uma mera formalidade. Ele é uma peça-chave na gestão de sua propriedade. Procure um contador especializado no setor agro. Esse profissional vai te ajudar a cruzar os dados do CAR, Cadastro Ambiental Rural, do ADA e da Declaração de ITR, garantindo que você aproveite todos os benefícios legais e mantenha sua terra produtiva e regularizada. Cuidar da contabilidade de sua fazenda é tão importante quanto cuidar da semente do solo. Com a orientação certa, você protege seu patrimônio e garante o crescimento do seu negócio. Muito obrigado pela sua audiência e até o próximo Momento Contábil.
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6: 8 e 7.
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